A Sociedade Filarmónica Portimonense tem um lema, que é relembrar o passado, sempre agradecer ao passado, porque o antigo mestre esteve lá cerca de 32 anos, e se não fosse ele, os antigos músicos, os antigos diretores, a Sociedade Filarmónica Portimonense não era o que é hoje. Por isso nós agradecemos bastante, agradecer o passado, trabalhar bastante no presente, para depois colher os nossos frutos no futuro.

0: duas horas. 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

acho que é um desperdício de meios, de energias, de gastos, de dinheiro, de tudo, hoje fazer-se um álbum com o mercado que temos, com o número de artistas que existem. Estar às vezes a fazer álbuns com 10, 12, 14 e por aí fora temas, acaba por ser um desperdício, porque hoje as editoras fazem distribuições físicas de discos, não contribuem, não pagam estúdios. É melhor, se calhar, apostar em 6 temas, ter boas 6 canções, ou 8, ou 4, e tentar que 2 ou 3 delas sejam absorvidas e passadas na rádio e nas TVs.

0: Ao contrário. Portanto, é esta a tua imagem de marca?
1: É, já lá vão uns aninhos, desde sair da tropa, é verdade. Uma imagem de marca. Os Delfins são a banda da minha vida, sem dúvida, não é? Temos 25 anos juntos, não é? Depois parámos, demos por terminada a carreira, regressámos em 2019 a convite da Câmara Municipal de Cascais, quis fazer um concerto de homenagem aos Delfins com a Orquestra Sinfónica, e foi isso que foi o trigger, digamos assim, para que o grupo se voltasse a reunir.

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0: 4 horas.
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Sei lá. Adoro essas experiências de fazer coisas diferentes com pessoas diferentes. E foi realmente maravilhoso cantar aquelas canções que eu adoro também. José Mário Branco, Zeca Afonso, tudo isso. São canções que fazem parte da minha chegada a Portugal nos anos 80. E foi através dessas canções que eu descobri

0: 5 horas.
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O primeiro é uma viagem muito pessoal, pelas minhas tempestades, pelos meus demónios, pelo aquilo que eu estava a viver interiormente na altura. Pronto, era um bocadinho uma vida de corações partidos, de tempestade. E este disco é o sol na minha vida. Encontrei um sucesso profissional e viajei por todo o país, estava feliz pessoalmente. O que eu comecei a fazer neste álbum foi começar a fazer música, que foi relativamente difícil de mudar o leme, para fazer música feliz, que traduzisse um momento feliz. É uma celebração do início ao fim, quase não tem melancolia e reflete o momento em que eu estou a viver. E acho que é muito bonito também a pessoa conseguir fazer um álbum totalmente melancólico e depois passar para um álbum totalmente feliz e conseguir-se manter ela mesma.

Eu acho que é necessário construir músicas, e é isso que eu estou a fazer. Eu escrevo também e componho com a voz, componho uma melodia e depois de alguém. Mas pronto, neste momento eu tive a ideia realmente de lançar o Medley dos Heróis do Mar. Eu acho que música como aos anos 80 já não se faz, tanto em português como em inglês, não se faz.

E este é o propósito que eu tenho, é dar ao povo e ao público o melhor que sei. Epá, e não quero ninguém triste, quero que saiam dali completamente satisfeitos, com água na boca, a dizer, olha, ouvia mais uma música, ouvia mais duas, olha, gostei muito, que é isso que eu tenho lutado para fazer, é isso que eu tenho conseguido. Alguém que sai do meu espetáculo sai com a ideia de que não ficou defraudado.

Eu acho que é importante descentralizar e levar os concertos também aos pequenos meios, e isso é uma ideia que me apraz muito, muito mesmo. E tomara que muitas outras câmaras municipais adotem esta forma de estar na cultura, porque é muito importante. Não são só as pessoas dos grandes centros que têm direito a ver coisas bonitas a acontecer, não é?

0: 7 horas.
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a bem ou ao mal, permitiu em termos de criação. Eu falo por mim, foi uma coisa incrível que aconteceu, porque aquele isolamento, para mim, pelo menos, foi muito inspirador. E se calhar até a criar com base na desgraça, seja própria ou seja alheia, mas a verdade é que foi um período que permitiu fazer coisas como nunca tínhamos feito antes.

0: 8 horas.
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2: A Greenpeace Portugal defende um travão à construção de novos projetos turísticos nas zonas do litoral algarvio mais expostas à erosão, às inundações e à instabilidade das arribas. Num relatório sobre os riscos da costa portuguesa, a organização aponta vários casos no Algarve, incluindo zonas de Portimão, Lagoa, Carvoeiro e Albufeira. A Greenpeace propõe ainda maior fiscalização do ordenamento do território, recuperação de dunas e zonas úmidas e, em alguns locais, o recuo planeado de edifícios e infraestruturas demasiado expostos. A organização ambientalista considera que o Algarve enfrenta uma combinação de alterações climáticas e forte pressão urbanística e defende uma aposta na prevenção em vez de medidas tomadas apenas depois dos danos. A qualidade da água balnear nas águas do Conselho de Lagoa mantém a classificação de excelência, de acordo com os resultados mais recentes da monitorização realizada pela Agência Portuguesa do Ambiente. Os dados abrangem as zonas balneares do Conselho e confirmam as boas condições para a utilização das praias durante a época balnear. Entre os locais destacados está a Praia do Carvoeiro, uma das principais referências turísticas de Lagoa e do Algarve. A Câmara de Lagos vai oferecer no próximo ano letivo os cadernos de atividades a todos os alunos do primeiro ciclo do ensino básico. A medida, aprovada no âmbito do Plano de Ação Social Escolar para 2026-2027, deverá representar um investimento superior a 50 mil euros. O objetivo é reduzir os encargos das famílias e garantir que todas as crianças tenham acesso aos materiais necessários para o início do ano letivo, independentemente da situação económica. Os cadernos de atividades serão distribuídos através dos agrupamentos escolares. A autarquia mantém também os restantes apoios, incluindo auxílios para material escolar e visitas de estudo, refeições, atividades de apoio à família, atividades de enriquecimento curricular e transporte escolar. O Humor.ptm, Festival de Comédia de Portimão, regressa ao Teatro Municipal de Portimão entre 14 e 29 de agosto para a 6ª edição. São 6 noites de humor, às sextas e aos sábados, com nomes conhecidos da comédia portuguesa. A abertura, a 14 e 15 de agosto, fica a cargo do Boa Esperança Atlético Clube Portimonense, com a revista à portuguesa Boa Esperança em Revista. Segue-se a 21 de agosto o pacote, com Eduardo Madeira e Gel. No dia seguinte, sobem ao palco Vitor Sá e Chimpas Brito. A 28 de agosto, a noite é de Dagu e Mónica Valdegato. O festival encerra no dia 29 com Luís Franco Bastos e João Pedro Pereira. As sessões começam às 10 da noite e os bilhetes custam 20 euros e podem ser adquiridos na bilheteira do tempo ou através da bol.pt.

Porque acho incontornável, uma voz eterna. E eu, quando era miúda, ouvia Edith Piaf. E quando eu cantava aquelas canções, o público ficava realmente muito entusiasmado com as canções da Piaf. Geralmente mantenho sempre uma canção de Edith Piaf. Eu continuo a interpretar o La Foule, que é um tema muito intenso, que eu gosto muito. O La Vie en Rose, sim, porque eu fiz uma versão no disco e geralmente, é claro, no concerto até gosto de fazer as duas versões. Faço a minha e faço também uma mais parecida com o original, e as pessoas gostam de cantá-la comigo também.

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as duas primeiras grandes presenças nesta edição dos Reis de hoje, Jimi Hendrix e ainda o sentido de liberdade para Cream, I Feel Free. Woodstock Music and Art Fair, conhecido informalmente como Woodstock ou Festival de Woodstock, foi um festival de música realizado entre os dias 15 e 18 de agosto de 69, muito próximo à região de White Lake, na cidade de Bethel, no estado de Nova York, nos Estados Unidos. Fica a cerca de 70 km a sudoeste da cidade de Woodstock. Anunciado como 3 dias de paz e música, o festival deveria ocorrer originalmente na pequena cidade de Wallkill, mas os moradores locais não aceitaram, o que levou o evento para a pequena Bethel, a 1 hora e meia de distância. Se calhar arrependeram-se.

Mais duas grandes bandas que estiveram presentes nos três dias de paz, amor e música. Woodstock, ano de 1969. On the Road Again, Kenneth Heath e ainda Sun Cloudy to Love, Jefferson Airplane. O festival exemplificou a era da contracultura no final da década de 60 e começo de 1970. 32 dos mais conhecidos músicos da época apresentaram-se durante um fim de semana por vezes chuvoso para 400 mil espectadores e ficou conhecido como um dos maiores momentos da história da música popular. De seguida, mais duas grandes bandas presentes nestes três dias de música do mundo. Creedence Clearwater Revival, em Fortunate Son, e ainda Bum O'Reilly, The Who.

O Festival de Woodstock surgiu dos esforços de Michael Lang, John Roberts, Joel Rosenberg e Artie Kornfeld. Roberts e Rosenman, que entrariam com as finanças, colocaram um anúncio sob o nome de Challenge International no New York Times e no Wall Street Journal. Jovens com capital ilimitado buscam oportunidades de investimento legítimas e interessantes e propostas de negócios. Lang e Kornfeld responderam ao anúncio e os quatro reuniram-se inicialmente para discutir a criação de um estúdio de gravação em Woodstock. Mas a ideia evoluiu para um festival de música e artes ao ar livre. No seguimento do alinhamento desta edição especial Reis do Rock Woodstock 1969, Soul Sacrifice de Santana e ainda os Blues de Janis Joplin.

Mesmo considerado um investimento arriscado, o projeto foi montado tendo em vista o retorno financeiro. Os ingressos passaram a ser vendidos em lojas de discos e na área metropolitana de Nova York, ou via correio através de uma caixa postal. Custavam 18 dólares, aproximadamente 75 dólares em valores atuais, ou 24 dólares se adquiridos no dia. Aproximadamente 186 mil ingressos foram vendidos antecipadamente e os organizadores estimaram um público de aproximadamente 200 mil pessoas. Não foi isso que aconteceu. Mais de 500 mil de pessoas compareceram, derrubando cercas e tornando o festival um evento gratuito.

super especial nesta edição dos Reis de Rock para os 3 dias de loucura. Woodstock, no estado de Nova York, nos Estados Unidos da América. Crosby, Stills, Nash and Young. Woodstock e a voz, o marco desta época. Diamonds and Rust, de Joan Baez.

Muito havia para dizer sobre estes três dias de Woodstock. Em 60 minutos, o tempo urge. No entanto, dizer-vos que o local foi considerado uma área de calamidade pública. As condições de higiene foram mínimas. A comida teve que ser racionada. E as pessoas tiveram que lutar contra o mau tempo. Ainda assim, em sintonia com as esperanças idealísticas dos anos 60, Woodstock satisfez a maioria das pessoas que compareceram. Mesmo contando com uma qualidade musical excepcional, o destaque do festival foi mesmo o retrato comportamental exibido pela harmonia social e a atitude de seu imenso público. Nesta altura, resta-me apenas agradecer a vossa presença e dizer-vos que, mais uma vez, foi uma honra partilhar esta hora de rádio convosco. Em meu nome é Helder Reis, muita gratidão, voltaremos na próxima edição e não se esqueçam de continuar a ouvir boa música. Suzy Q, Johnny Winter para o final. Cheers, mates!

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0: 10 horas.
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Olá, bem-vindo. Mais uma semana que passou a correr, por isso mesmo estamos por cá novamente para lhe fazer companhia com este ponto de encontro. Já sabe que são duas horinhas praticamente recheadas de boa música, toda ela de expressão portuguesa, mas também algumas rubricas do Prumaio. Vamos a isso? Então vamos embora.

Começámos com os vizinhos e também a Aurora Pinto. Ainda o recentíssimo trabalho de Fernando Daniel chama-se Emocional. Agora é a vez de darmos voz a David Ace, que nos traz o vizinho. Logo a seguir, o Dr. Jorge Cosme. Lá.

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1: Já temos então connosco o Dr. Jorge Cosme, a quem passa a cumprimentar. Doutor, seja muito bem-vindo.
2: Olá, Lena, vida, como está?
1: Está tudo bem, espero que o doutor também.
2: Sim.
1: Ainda bem. Então, doutor, hoje vamos falar sobre depressão. Depressão profunda, ansiedade. Isto não é bom para ninguém, não é?
2: Não, a depressão profunda, eu penso que a Helena neste caso está a referir à depressão resistente, ou seja, àquela que ainda é e que apresenta sinais ainda muito mais profundos e resistentes ao tratamento da depressão. Será isso?
1: Sim, por isso mesmo com a psiquiatria, com medicamentos da psiquiatria, uma pessoa que não melhora, isto é grave, não é?
2: Sim, mas isso quando realmente acontece não responder àquilo que é receitado pelo médico psiquiatra, é óbvio que estamos provavelmente perante um caso de depressão resistente. Mas isso é como eu costumo dizer, Lena, depende única e exclusivamente da observação do médico psiquiatra. Porque penso que talvez os psicólogos consigam ter também a visão para detectarem que é uma depressão resistente através dos sintomas, não é? Mas quem realmente está perfeitamente balizado para fazer esse tipo de conclusão são os médicos psiquiatras. Os sintomas de depressão são semelhantes aos outros, só que com a particularidade realmente de ou persistem, não é? Uhum. Ou não respondem adequadamente aos tratamentos que lhe foram ministrados. E no fundo, pronto, neste caso, aquilo que se deve fazer é voltar novamente a ser vista ou revista, neste caso, por um psiquiatra, de preferência o mesmo, não é? Porque estará dentro daquilo que é o histórico da pessoa. E porque é assim, os medicamentos muitas vezes mudando o receituário pode resultar, até porque hoje em dia já existem novas abordagens, novos tratamentos, novos medicamentos e isso muitas vezes passa pelo ajuste do psiquiatra, nunca, digamos, por outro tipo de alternativas.
1: A hipnose não pode fazer nada?
2: Neste caso é assim, eu como hipnoterapeuta não aconselho de maneira nenhuma as pessoas a recorrerem somente à hipnose, até porque a hipnose como uma terapia complementar, ela por si só já está, digamos, incluída precisamente como um complemento e nunca como, digamos, um substituto daquilo que é o tratamento psiquiátrico ou o tratamento ao nível psicológico. Nós somos sempre complemento. Nós podemos realmente ajudar depois a potenciar o efeito da medicação, podemos realmente atuar perante o paciente de uma forma mais direta, mas partindo sempre do pressuposto que a pessoa está bem medicada, bem orientada pelo médico psiquiátrico. Porque é assim, não é, neste caso, uma depressão normal, vamos dizer assim, não é? Onde se possa fazer um trabalho com mais eficácia, até porque isso vai-se vendo, não é? De sessão para sessão, a gente vai verificando se isso realmente está a acontecer. Se não está a acontecer, é óbvio que a hipnose por si só não é aconselhável a ser utilizada como uma terapia fundamental para resolver este tipo de problemas.
1: Pois a pessoa não melhora, a pessoa, por isso estamos mesmo a falar de um caso concreto, a pessoa não melhora, a pessoa só quer estar na cama, não tem força para nada de nada, não quer comer, não desinteressou-se pela vida.
2: Pois, porque repare numa coisa, há várias causas que pode acontecer isso, não é? Pode ser decorrente de uma operação, pode ser decorrente, digamos, colateralmente, a partir dessa operação, por exemplo, em termos do cérebro, pode ter acontecido um desequilíbrio químico com níveis baixos da produção de serotonina, de noradrenalina, de dopamina. E repare, neste caso ainda essa supressão ainda é mais intensa e provoca precisamente o tal stress crónico, que depois o que é que a pessoa tem? A pessoa não sente prazer em viver, não sente prazer nas atividades que tinha, vira-se muito para dentro, ou tem insónias, ou dorme imenso. Quer dizer, há aqui uma data de fatores que só quem conhece bem a fundo o processo poderá dar uma resposta mais eficaz, porque repare, nós aqui estamos só, a Helena está-me a dizer certos e determinados sinais, não é?
1: Claro.
2: E com isso eu, pronto, faço um cenário ou desenho um cenário que provavelmente poderá ser, mas também poderá não ser, porque como eu lhe digo, eu não tenho essa competência técnica para poder aprofundar ou para poder tratar de uma forma autónoma um caso dessa natureza. Eu aconselharia sempre a pessoa novamente a procurar o psiquiatra se
1: pois
2: realmente...
1: Eu penso que isso acontece.
2: Pronto, mas acontece, aí eu já não posso fazer nada. A única coisa que eu poderei fazer é a pessoa que leva ou que acompanha
1: a
2: doente, neste caso a paciente, terá que conversar com o médico e perguntar-lhe, pronto, por outras alternativas, uma vez que estas não estão a surtir resultado e a surtir efeito. Então o médico que arranja alternativas, porque as há. É um facto que as há, inclusive até, como eu referi já anteriormente, o mudar muitas vezes até a própria psicoterapia, a própria terapia, ou então incluí-la também no tratamento. Eu não sei como é que realmente é o panorama nesse caso, mas acho que era importante que a pessoa, que as pessoas que vão com essa pessoa acabem por pedir ao médico um novo tipo de abordagem e ele... Claro que saberá melhor do que eu o que é que terá de fazer.
1: Independentemente de que tratamento seja, a depressão profunda não faz bem a ninguém, não é? E tem, pelo menos, havia de ser curada, não é?
2: Nem a profunda, nem a leve. Mas pronto, as depressões profundas, ou neste caso chamam-se de depressões resistentes, afetam cada vez mais as pessoas hoje em dia, porque há muitos fatores a condicionarem precisamente e a impulsionarem, digamos, com mais incidência estes tais desequilíbrios ao nível do cérebro e a ansiedade e os picos e tudo isso, digamos, com o género mais comum, e isso cria também resistências, mas é óbvio que a medicina também avança e também tem novas soluções. Por isso, o melhor que eu aconselho neste caso, Helena, é que as pessoas perguntem e peçam ao médico psiquiatra por novas soluções.
1: Muito bem. Doutor, se hoje ficamos por aqui, para a semana
2: certo.
1: A mais.
2: Com certeza, eu aproveito já então para me despedir, para lhe desejar uma boa semana, assim como a todos aqueles que nos estão a ouvir. Um grande abraço e tudo a correr pelo melhor.
1: Igualmente para o doutor, até para a semana.
2: Deus.
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Grande recordação esta dos Delfins. Um só céu. Esteja no céu ou na terra, na praia ou no campo, pode-nos escutar através da nossa emissão online. E agora vamos até à praia apanhar um pouquinho de maresia. É tempo de férias, oxalá que as suas estejam a correr da melhor forma, que sejam fantásticas. Ainda não está? Mas elas vão de chegar, não é? Ou já foram? Bom, se já foram, para o ano há mais.

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1: Se só agora entrou em contacto connosco, seja muito bem-vindo. Ficamos agora com um duo, Tiago Bettencourt e Vanessa da Mata. Diz sim, diga sim a este ponto de encontro, todas as semanas, aqui na sua rádio, neste horário.

0: E agora chega o Dr. Paulo Lourenço para nos trazer mais um Legalmente Falando.
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2: Seja bem-vindo a mais uma edição do Legalmente Falando. Todas as semanas, neste horário, o jurista e fiscalista Paulo Lourenço traz-nos respostas a perguntas enviadas pelos ouvintes, e a pergunta hoje tem a ver com a área financeira e do trabalho. E a pergunta é a seguinte, vou passar a ler. Portugal é já conhecido cada vez mais como o país do ordenado mínimo. Sou contratado para desempenhar um serviço que é também desempenhado por outro colega que ganha mais do que eu. Tenho a mesma qualificação. É justo ou legal que um trabalho que desempenhe aquela função com aquela de categoria tenha um ordenado diferente dos demais? E a pergunta é esta, Paulo, afinal de contas.
3: Bom, nem tudo o que é justo é legal às vezes. O problema é esse. Portanto, há na verdade um salário mínimo, concorde-se ou não, seja baixo ou seja alto, sempre que alguém contrata uma pessoa, desde que lhe pague aquele mínimo, está efetivamente dentro da lei. O facto de desempenharem funções idênticas ou similares ou iguais não dá automaticamente o direito a ganhar a mesma coisa que uma outra pessoa. Não é dito aí, mas imagine-se que outra pessoa já está lá há 2, 3, 4 anos, terá quanto mais não seja mais experiência. Qualificação, a aptidão pode ser a mesma, mas tem efetivamente mais experiência, não é? E portanto não há nenhuma obrigatoriedade de pagar efetivamente a mesma coisa, a não ser que exista um contrato coletivo de trabalho nesse setor de atividade em concreto e que determine que todos os trabalhadores enquadrados naquela categoria profissional devem receber X, e esse X é exatamente o mesmo valor. Não sendo esse efetivamente o caso, a entidade patronal contrata um por 870, outro por 900, enfim, é um pouco o mercado a funcionar. Também sabemos que nas ofertas de emprego e quando se fazem as entrevistas aos candidatos, há candidatos que aceitam logo à primeira, se tiverem com mais dificuldade, há outros que regateiam, que dizem que é pouco, não sei o quê. Portanto, depende um pouco, digamos assim, da negociação que está subjacente aos preliminares da celebração do contrato de trabalho. Agora, desde que seja respeitado o mínimo, há inúmeros fatores que podem determinar salários desiguais, a começar eventualmente pelo facto de ter lá um trabalhador que já tem mais experiência, apesar da categoria profissional ser a mesma.
2: Muito bem, fica a explicação, Paulo, muito obrigado. Até de hoje, 8 dias, tenha a continuação de uma ótima semana.
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0: Já sabe, se quiser entrar em contacto connosco, seja por que razão for, pode ligar, pode enviar mensagem através do WhatsApp ou mensagem normal, claro. 917-22-6580. E agora, a companhia dos Alentons.
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0: tempo de parar um pouquinho. Vem aí os momentos de reflexão.
1: Ação ponderada. Pequena análise do comportamento humano nos permite perceber o quanto somos capazes de muito reagir e de pouco agir. Basta uma pequena rusga no trânsito, alguém que altere a voz em uma discussão e a reação acontece. Ou ainda, que alguém nos trate rispidamente ou que falte com a polidez para conosco para que desencadeie uma imediata reação em nós. Reagimos de maneira impulsiva, algumas vezes até violenta e, consequentemente, impensada. Reagimos de súbito para logo mais percebermos que poderíamos ter agido diferente. Qual animal ferido ou acuado, reagimos para nos defender sem analisar, refletir ou pensar. Assim se dá porque, vinculados a comportamentos ancestrais, trazemos o ímpeto de reagir por impulso, por instinto, sem raciocinar. E somente depois, a razão nos convida a avaliarmos as consequências do que foi dito ou a maneira como nos comportamos. Por outro lado, somos sempre vítimas de nossas reações, enquanto a ação nos permite tomar a atitude que escolhemos, o procedimento que achamos mais adequado. Se a reação é instintiva, a ação é racional e reflexiva. Se ao reagir não nos damos conta ou não nos apercebemos do estrago que podemos causar, o agir é analisado e pensado. Dessa forma, se percebemos que nossa reação gera muito mais dificuldades e problemas do que soluções e tranquilidade, é hora de trocarmos a reação pela ação. Por exemplo, se fazemos silêncio quando alguém nos dirige impropérios, é a ação da paz que foi nossa opção. Fácil seria revidar na mesma moeda, reagir da mesma forma. Desafiador é evitar a armadilha da reação e lucidamente optar pela clareza da ação. Se alguém nos aborda de maneira grosseira e respondemos com gentileza, paciência e calma, é a ação da nossa compreensão para com o outro. Talvez fosse mais fácil, pela força do hábito, nos comportarmos com reciprocidade, devolvendo a grosseria que recebemos. Porém, o grande desafio é deixar de reagir, escolhendo o agir, que gerará sempre melhores resultados, posto que é fruto do equilíbrio e da reflexão. E a transformação do nosso comportamento acontecerá paulatinamente e será o resultado da disciplina no pensar, que gera o hábito da reflexão, culminando pelo desarmar de nossas atitudes. Portanto, já não mais vítima das palavras rudes, do comportamento infeliz ou da atitude impensada. Que a análise e reflexão de nossas atitudes possam fazer com que, aos poucos, a reação ceda lugar a ações pautadas em um comportamento de paz, lucidez e fraternidade. Quando reagimos revidando ofensas, agressões, descuidos alheios, passamos a sintonizar com quem as produziu. A partir daí, mantemos uma interdependência psíquica que nos aprisiona em nuvens mentais de sentimentos malsãos que somente nos prejudicam, física e espiritualmente. Optemos sempre pela ação ponderada e gozemos de saúde, de tranquilidade, vivendo sem sintonia com aqueles que ainda transitam pelas faixas da inconsequência ou da maldade. Façamos isso e nos sentiremos leves, felizes, plenificando-nos com as celestes bênçãos.

Tão linda esta música de Carlos Mendes que dedicou à sua mulher, a Lua, Lena. E pronto, assim fechamos

0: 11 horas.
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3: Segunda hora e última deste ponto de encontro. Bem-vindo. Vamos já falar com o Dr. Fernando Figueiredo.
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3: Cá temos então o Dr. Fernando Figueiredo para nos falar sobre saúde. Doutor, seja muito bem-vindo.
5: Ora, as minhas saudações a quem nos escuta e para si também.
3: Então, doutor, vamos ao comentário da semana.
5: Vamos a isso. E hoje vamos falar de um problema que ninguém fala.
3: Então.
5: São os tarefeiros na saúde, mas dos enfermeiros. Só se fala dos médicos, não se fala dos enfermeiros.
3: Uhum.
5: E neste momento, do Serviço Nacional de Saúde, está prestes a colapsar. O Serviço Nacional de Saúde está prestes a entrar em ruptura gravíssima, porque faltam nada mais, nada menos que 14 mil enfermeiros. Vai quase nos 15 mil. Eu vou ser maguinho, vou só dizer 14. E o mais interessante é que o nosso Estado recorre frequentemente a serviços tarefeiros de enfermeiros, a empresas que há para aí às carradas de enfermeiros. Quer dizer, enfermeiros para as empresas não faltam. Mas pagarem mais uns níqueis aos enfermeiros e aos médicos, e eles fazerem parte dos quadros, não há meio de fazer e continuam a recorrer. As empresas têm que dar lucro, senão não funcionam.
3: É uma realidade.
5: Ora bem, isto é muita incompetência, há para aqui dinheiro por baixo da mesa. Isto tem sido uns governos atrás dos outros.
3: Pois.
5: Não seria mais lógico pagarem devidamente estes profissionais? Eu percebo, as empresas podem calçar luvas, mas se pagarem devidamente aos profissionais, eles calçam as suas próprias luvas. Acho que isto já chega de tanta incompetência, para não dizer corrupção, de governos atrás de governos. Isto não é um nem dois. Já começa a ter barbas. No lugar de pagarem devidamente aos profissionais, eu não andarei aqui a dizer que há falta. Então, se do outro lado não há falta, o que há falta é de bom senso. Este é o meu comentário da semana, porque só se fala nos médicos e não se fala nos tarefeiros. Quando o dinheirinho a correr através dos tarefeiros, ainda é mais que os médicos.
3: Certíssimo. Bom, doutor, e agora vamos, não será uma pergunta, mas uma opinião. É o seguinte, por acaso até é um amigo meu que há uns tempos atrás lhe foi detectado pólipos no intestino. Um deles, pelo menos dois, mas um deles era já grande. Foi fazer, claro, a colonoscopia, mas não foram retirados porque o médico disse isso mesmo. Como foi numa clínica, o médico disse que não seria 100% seguro, que valia mais fazê-lo no hospital. Passaram alguns meses e agora o médico que o operou primeiro tinha dito que era uma coisa simples e agora diz o senhor está curado, porque era cancro. Aqui há qualquer coisa que me falha.
5: A mim também.
3: Então, era simples, não era simples, era cancro, não era cancro, degenerou, entretanto.
5: Ele foi a pé a Fátima, por acaso.
3: Não,
5: é para perguntar.
3: Mora muito longe. Mas,
5: o que é que ele fez? Fez alguma dieta? Bebeu água ionizada?
3: Não.
5: Ora bem, eu estou a pôr aqui estas perguntas, como malzinho, não é?
3: Uhum.
5: Porque eu presumo que não fez nada destas coisas, não é?
3: Claro que não.
5: O moço fez alguma suplementação antitumoral ou anticancerígena?
3: Não.
5: Ora, se nada disso fez, eu costumo acreditar que se ele não foi a Fátima, não fez nada, não os retirou.
3: Agora já retirou. Sim, ao fim destes meses todos, foi então ao hospital e retirou. Mas o médico que primeiro viu os exames, que foi agora o médico que realmente o operou...
5: Também precisa... retirou, está certo, e ficou curado. Porque o problema dos pólipos, eu aconselho às pessoas, quando há este caso, imediatamente removerem os pólipos, é aqueles pode não estar ainda disseminado para o intestino, o problema oncológico, mas no próprio pólipo já está o cancro instalado.
3: Só no pólipo, não é isso?
5: É, quando retiram o pólipo e vão analisar, dá cancro.
3: Uhum.
5: Claro que se o retiraram, a doença não se espalhou, o doente está curado.
3: Sim.
5: Por conseguinte, não houve aqui, eu estava a ver, se não tinham retirado o pólipo. E agora estava curado, só por milagre, não é?
3: Uhum.
5: Pronto, então já estou aqui a perceber. E agora está curado daquele pólipo.
3: Sim.
5: Mas quando o intestino começa a fazer pólipo, normalmente não fica por ali. Daqui a uns 3 ou 4 ou 5 anos tem outros. E pode ter a sorte de outros que têm virem com as mesmas características daquele que foi tirado.
3: Então, o que fazer para a prevenção?
5: Pois, então o que é que fazer? Uma das coisas que eu aconselho é começar a ver água ionizada de multifunções. Porque, segundo o médico que inventou a colonoscopia, ele diz que esta água tem propriedades de evitar a formação de pólipos.
3: Ah!
5: Por consciência, logo, a primeira coisa que eu começo a aconselhar aqui é que ele comece a ver esta água. Hoje em dia, através da net, é fácil comprar uma coisa destas e que ajuda muito nos problemas oncológicos, sobretudo do cancro do
3: intestino. Sim.
5: Outra coisa é que ele também não perde nada se começar a fazer, o quinoa que eu lá tenho, tem pau d'arco, tem outras plantas também, que todas elas são antitumorais e anticanceris.
3: I-O-1?
5: O quinoa. A partir daí acho que não precisa de fazer mais nada. É claro que tem que ter cuidado com a alimentação, porque os pólipos aparecem muito devido às asneiras alimentares que se fazem. Olhar para a tabela do grupo sanguíneo, cumprir aquilo o mais possível, não é preciso seja régua e esquadra, mas evitar os alimentos que são contrários ao grupo O. Aliás, no livro encontra, e encontra os benéficos, e encontra também, e lá no livro que tenho, alimentos que ele possa fazer e que deve fazer, que vai ajudar a impedir esta situação. De carne, só comer carne vermelha, nem precisa recorrer à carne branca, e comer carne vermelha uma vez por semana, porque o grupo O precisa de carne vermelha, não é branca.
3: O frango está retirado?
5: Pode comer frango ou não comer. Agora, o que ele precisa de comer é pelo menos uma vez por semana, eu estou-me a referir à carne.
3: Uhum.
5: A quantidade de carne que um grupo O precisa é uma vez por semana carne vermelha.
3: Okay.
5: Pode comer outras carnes, o grupo O pode comer carne. E não é preciso. Não é a carne que lhe vai fazer o cancro do intestino. Agora, não é comer todos os dias carne. Pronto, é isso que eu quero chamar a atenção.
3: Okay.
5: Mas a vermelha é muito importante no grupo. É aquela que vai ajudar a fixar a B12, sobretudo a B12. Porque o metabolismo do organismo no grupo O não se dá se não comer a carne vermelha. E não precisa de comer mais que uma vez por semana. Pronto, uma vez por semana chega. Consente fazer uma alimentação com muitos vegetais, por uma pessoa que tem um problema desta natureza. E é isto que deve fazer. Não precisa de fazer mais nada, ir vigiando, porque se aparecer algum, é tira logo.
3: Muito bem. Essa vigia...
5: Fazer fazer as colonoscopias.
3: Sim.
5: Que idade é que ele tem?
3: 67 ou 68.
5: 2 em 2 anos, obrigatoriamente, fazer uma.
3: Muito bem.
5: A partir dos 65, as pessoas devem começar a olhar para este problema do intestino. Pronto, aparece um pólipo, tira, pronto. Logo. Uhum. É para não haver o azar do pólipo degenerar. No entanto, se ele começar a ver água ionizada, a probabilidade de vir a ter um pólipo é muito baixa.
3: Uhum. Muito bem. Bom, estamos conversados e agora vamos para a planta, o agave.
5: É verdade. Esta plantinha julga-se que talvez se calhar tenha mais de 60 milhões de anos.
3: 60 milhões?
5: Milhões. Foi das primeiras plantas a fazer floração, não é?
3: Sim.
5: Veio, assim, substituir os fetos.
3: Sim.
5: Ela tem interesse não só alimentar como terapêutico. Tem aquelas hastes muito altas, aquilo é uma planta que se encontra parecida ao aloés, mas com as folhas grandes, largas, em que tem uma haste bastante alta, chega a atingir 6 metros de altura. E, por conseguinte, já há mais de 9 mil anos que o ser humano utilizara a haste para fazer cordas, tem umas fibras muito compridas, faziam tapetes, faziam roupas com ela, sobretudo no calçado, era muito utilizado. Podemos, a polpa devidamente fermentada faz uma bebida alcoólica, em que quando os portugueses e espanhóis, sobretudo os espanhóis, chegaram ali à zona do México, eles bebiam aquela bebida fermentada e os espanhóis resolveram fazer destilar aquela bebida. E então deu a famosa tequila. Uhum. A famosa tequila, que é uma bebida bastante alcoólica ali do México, foram os espanhóis que inventaram. Aliás, resolveram destilar a fermentação que eles já utilizavam aqui para verem aquilo que era jeitoso. Porque permitia a bebedeira que apanhavam daquilo fazerem rituais, né, religiosos que iam além à conta da bebedeira que tinham. Ela atua, a polpa tem propriedades depurativas, estomacais, é ótima para tratar também o problema do intestino, atua em anemias, tem propriedades hepáticas, elimina a vesícula, os cálculos da vesícula, os cálculos biliares, e também os renais, também não tem uma palavra a dizer, a eliminar as areias e pedras renais. Ajudava, eles eram, utilizavam muito esta planta para combater a sífilis e a lepra. A planta também, na irritação ocular e das cataratas, fazer lavagens com a cozedura da planta ajuda bastante também, numa situação e na outra. Arde um bocadinho, mas está o velho ditado que arde cura o que aperta segura. Lavar a cabeça regularmente com a infusão desta planta, ou até reduzi-la ao líquido e aplicar no couro cabeludo, trata muitíssimo bem a seborreia. É rica em ferro, logo é boa e tem bastante cobre, conseguindo o ferro e o cobre devem estar associados. Tem um índice glicémico muito baixo, conseguindo é um belíssimo substituto do açúcar, é ótima para ajudar nos problemas de diabéticos. E para terminar, e tomar regularmente, antes dos períodos menstruais dolorosos, esta planta vai ajudar muito nos períodos difíceis, vai ajudar a abrir os vasos sanguíneos, o que quer dizer que a mulher grávida não deve tomar esta planta por razão alguma, porque é bastante abortiva.
3: E estamos conversados por hoje, para a semana há mais.
5: Cá estaremos, como é habitual, a fazer esta rubricazinha que já há mais de, calhar, de 20 anos anda a fazer.
3: Exatamente. Doutor, uma boa semana. E até de hoje a 8 dias.
5: Foi um prazer estar consigo, com os nossos ouvintes, e obrigado pela atenção dispensada. Até breve.
3: Já lhe dissemos, mas voltamos a lembrá-lo, se quiser entrar em contacto connosco, seja para formular uma pergunta ao Dr. Fernando Figueiredo, ao Dr. Paulo Lourenço ou ainda ao Dr. Jorge Cosme, sinta-se à vontade, pode ligar, pode abusar do 917-226580.
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0: Em cada fim de semana estamos por aqui a fazer-lhe companhia. E porquê? Porque gostamos imenso de estar consigo, do mimo que nos transmite. Obrigada por isso.
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4: Temos tempos de tanta incerteza.

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1: Esteja tudo bem consigo, é a reta final deste Ponto de Encontro. Seja muito bem-vindo.

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1: Saudações a todos os consumidores que acompanham mais uma rúbrica em parceria com a DEC Centro aqui na sua rádio. A DECO e o IRU, Instituto de Habitação e Reabilitação Urbana, celebraram uma parceria para reforçar a informação sobre o Programa de Apoio Extraordinário à Renda. Uma colaboração que permitirá reforçar a informação a todos os consumidores sobre este programa. Na verdade, muitos agregados vivem atualmente na incerteza sobre um apoio que deveria ser automático e sem sobressaltos, mas que por diferentes motivos há dificuldades na informação e no acesso ao mesmo, razões que motivaram então a celebração desta parceria para o desenvolvimento deste serviço de informação da DECO. O apoio extraordinário à renda representa para muitas famílias uma ajuda determinante para o equilíbrio do orçamento mensal e a interrupção inesperada deste apoio ou a existência de erros no seu processamento pode aumentar significativamente a taxa de esforço para a habitação e dificultar aqui o cumprimento de outras despesas essenciais. Há muito que a DECO reivindica aqui programas públicos na área da habitação e que estes sejam simples, automáticos e eficazes. O desconhecimento sobre o programa e procedimentos a adotar por parte dos consumidores evidencia que ainda há um déficit de informação que deve ser combatido. E o problema é que esta falta de informação atinge sobretudo quem tem menos margem para absorver, neste caso as famílias vulneráveis. Para a DECO, a complexidade do sistema não pode ser transferida para os consumidores e sendo que o IRU partilha desta visão, é a razão então pela qual reforçou então a colaboração com a DECO de forma a contribuir para a capacitação e literacia dos consumidores nesta área. Através desta parceria, a DECO passa a assegurar um atendimento especializado e gratuito a todos os consumidores que tenham dúvidas sobre o apoio extraordinário à renda. Este apoio pode ser prestado através aqui das autarquias, em todos os protocolos de colaboração com a DECO, nos nossos espaços DECO e nos balcões de habitação e energia que pode consultar em deco.pt. Também em todas as instalações da DECO, as suas estruturas regionais, portanto aqui na DECO Centro em Coimbra, e através também de uma linha telefónica, o 213710270, e do e-mail habitação@deco.pt, para quem não pode ou não consegue deslocar-se. Com este serviço, a DECO pretende reforçar o esclarecimento aos cidadãos sobre os critérios de atribuição do apoio e verificar a sua situação, identificar eventuais erros no cálculo da prestação ou da elegibilidade, os prazos e a documentação necessária e também os canais disponíveis para reclamar quando as famílias deixam de receber o apoio ou quando são confrontadas com pedidos de devolução pela Segurança Social. A experiência da DECO demonstra que a falta de informação e dificuldade em compreender procedimentos administrativos são fatores que agravam a vulnerabilidade habitacional destas famílias. Portanto, esta parceria com o IRU é um contributo relevante para assegurar aqui a criação de programas públicos de habitação e também ter aqui a noção de que estaremos a apoiar os consumidores de forma gratuita, próxima e especializada. Portanto, caso precise, nós já sabe, pode contactar-nos, uma vez que a DECO está sempre consigo.
0: Todas as semanas a Isa Tudela nos traz então novidades sobre vários assuntos que nos interessam a todos, para sabermos exatamente, como se costuma dizer, as cintas com que nos apertamos. Segue a música.
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0: 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Jorge Palma e também Rui Veloso. 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E agora damos voz à Isabel Costa.
1: Está calor no Algarve, muito calor. Mas há uma coisa que não parece acompanhar o verão: a água do mar. Em muitas praias algarvias, o mergulho continua a ser para corajosos. E a pergunta impõe-se: como é que podemos ter temperaturas acima dos 30 graus e, ao mesmo tempo, um mar que parece ter acabado de sair do inverno? A resposta está sobretudo no vento. Quando o vento sopra de norte ou noroeste, empurra para o largo a água mais quente que está à superfície e, junto à costa, sobe água mais fria das camadas inferiores. É o chamado afloramento costeiro. É um fenómeno natural e bastante comum no Algarve e significa também que o mar pode mudar muito em poucos dias. Aliás, este verão já tivemos água bem mais quente. No início de julho, ao largo de Faro, chegaram a ser registados mais de 26 graus à superfície. Portanto, sim, ainda podemos ter um Algarve com água mais quente. Agosto e setembro são normalmente os meses em que o mar apresenta as temperaturas mais elevadas. Mas há uma condição que manda mais do que o calendário: o vento. E talvez seja essa uma das particularidades do Algarve. Podemos ter o mesmo sol, a mesma praia e a mesma toalha estendida na areia. Mas basta o vento mudar e o mar muda com ele. E aí, o mergulho pode deixar de ser um teste à coragem para passar a ser simplesmente um prazer.
0: Chegamos assim a agosto. Tempo de férias por excelência se anda na estrada. Uma boa viagem, muito mais cuidado, porque há muita, muita gente na estrada. Uns a chegarem de férias, outros a irem para férias. Também os imigrantes chegam às suas casas, às suas terras. E por isso mesmo o trânsito ou o tráfego aumenta. Boa viagem, não queira ser notícia, toda a precaução. E pronto, nada mais por hoje. Temos que ir embora para dar lugar a outros, pois... No entanto, fica a certeza que voltaremos de hoje a 8 dias para lhe fazer companhia durante mais 2 horas, sempre, aqui na sua rádio, a este mesmo horário. Esperemos que tenha gostado, como nós gostamos imenso de estar consigo. Bom fim de semana, ótimas férias, se for o caso. Aproveite, relaxe, recarregue energias. Nós encontramos-nos para a semana aqui. Até lá, tudo de bom.
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Meio-dia. Boa tarde. 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
1: Olá, esta semana quero falar sobre as férias. Estamos em pleno verão. Para muitos, chegaram finalmente as férias. As malas estão feitas, as estradas enchem-se de carros, os aeroportos de pessoas e as praias de toalhas coloridas. Durante semanas, ouvimos a mesma frase: mal posso esperar pelas férias. E faz sentido, todos precisamos descansar. Mas hoje, gostava de te fazer uma pergunta um pouco diferente. Será que esperamos pelas férias porque precisamos de descansar ou porque precisamos de fugir da vida que construímos? É uma pergunta desconfortável, porque ninguém passa 11 meses à espera de escapar de uma vida que ama. As férias têm uma característica muito curiosa. Elas não mudam apenas o lugar onde estamos, mudam o ritmo a que vivemos. Durante o ano, a vida corre tão depressa que quase não damos por ela. O despertador toca, o trânsito espera, o trabalho ocupa-nos, o telemóvel vibra sem parar, respondemos a mensagens, resolvemos problemas, cumprimos horários, vivemos de tarefa em tarefa, de compromisso em compromisso e, sem nos apercebermos, habituamos-nos ao ruído. Mas depois chegam as férias e, de repente, o ruído desaparece. É precisamente aí que acontece algo extraordinário. Quando o mundo à nossa volta abranda, começamos finalmente a ouvir aquilo que existe dentro de nós. O silêncio tem esse poder. Ele não cria perguntas. Ele revela as perguntas que andávamos a adiar. É por isso que algumas pessoas descobrem, nas férias, que estão profundamente cansadas, mas não fisicamente, estão emocionalmente esgotadas. Outras percebem que já não conversam verdadeiramente com quem amam. Há quem descubra que o trabalho ocupou tanto espaço que deixou de saber quem é sem ele. E há quem, pela primeira vez em muito tempo, olhe para o mar e se aperceba de que passou um ano inteiro sem olhar verdadeiramente para si. Curiosamente, passamos a vida a dizer que não temos tempo. Mas talvez o problema nunca tenha sido o tempo. Porque o tempo aparece nas férias. O que nem sempre aparece é a coragem de escutar aquilo que o silêncio nos quer dizer. Talvez seja por isso que tanta gente tenha dificuldade em estar parada, porque enquanto estamos ocupados, conseguimos distrair-nos de nós próprios. Mas quando a agenda fica vazia, quando o telemóvel deixa de tocar, quando não há reuniões nem horários, ficamos frente a frente com a única pessoa de quem não conseguimos fugir: nós. E talvez esse seja o verdadeiro propósito das férias. Não apenas descansar o corpo, mas permitir que a alma volte a respirar. Vivemos numa sociedade que nos ensinou a produzir, a correr, a alcançar objetivos, a preencher cada minuto do dia. Mas ensinou-nos muito pouco sobre a importância de simplesmente estar. Estar presente, estar disponível e estar em paz. Talvez por isso procuremos tanto lugares paradisíacos. Pensamos que é a praia, a montanha ou um hotel que nos vai devolver a tranquilidade. Mas a paz nunca viveu nesses lugares. Ela sempre viveu dentro de nós. A diferença é que durante o resto do ano, o barulho da vida não nos deixa ouvi-la. Por isso, nestas férias, experimenta fazer uma coisa simples. Reserva alguns minutos para não fazer absolutamente nada. Sem música, sem telemóvel, sem distrações. Apenas tu. Talvez descubras que o descanso mais profundo não acontece quando fechamos os olhos para dormir. Acontece quando abrimos os olhos para a vida que realmente queremos viver. Porque o verão vai acabar. As fotografias vão ficar na galeria do telemóvel. O bronze desaparece. As malas voltam para o armário. E a rotina regressa. Mas seria uma pena que tudo voltasse exatamente ao mesmo. As férias são como a maré baixa. Quando a água recua, revela aquilo que esteve escondido durante todo o ano. O verão faz isso conosco. Quando a correria abranda, conseguimos finalmente ver quem somos, o que sentimos e aquilo que realmente importa. Talvez esse seja o maior presente das férias. Não o descanso, mas a oportunidade de voltar a encontrar-nos. Porque no fim de contas, o lugar mais bonito para onde podemos viajar é sempre o caminho de regresso a nós próprios. Até para a semana. We'll
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0: 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Uma compilação de Paulo Jorge de Sousa Pinto, com edição de Daniel Vieira. 2 de agosto de 1990. Invasão do Kuwait pelo Iraque. Às primeiras horas deste dia, as forças armadas iraquianas desencadearam uma operação em larga escala sobre o território do pequeno estado do Kuwait, neutralizando a força aérea e o exército nacional. A cidade do Kuwait foi rapidamente ocupada e o emir Jaber al-Hamad al-Sabah fugiu para território da Arábia Saudita. Ao final do dia seguinte, as últimas bolsas de resistência foram eliminadas e o território ficou sob completo controlo iraquiano. Pouco depois, foi formado um governo kuwaitiano no exílio que promoveu a resistência à ocupação estrangeira e apelou à intervenção da comunidade internacional. A justificação oficial do Iraque para a invasão, sem qualquer credibilidade, foi um alegado apelo de um movimento popular do Kuwait para derrubar a monarquia. Na verdade, as relações entre os dois estados eram tensas e o líder iraquiano Saddam Hussein preparava havia vários meses a ofensiva. A explicação mais provável para a invasão foi a enorme dívida do Iraque ao Kuwait, que acusava de concorrência desleal no mercado petrolífero mundial. Havia ainda antigas disputas territoriais sobre campos petrolíferos na região fronteiriça e a alegação iraquiana de que o Kuwait fazia historicamente parte do território iraquiano e que fora artificialmente separado pelos britânicos em 1913. Recentemente foram divulgadas informações de que a embaixadora americana terá involuntariamente sugerido a Saddam Hussein que os Estados Unidos não interviriam em caso de guerra entre os dois países, o que o líder iraquiano terá entendido como uma autorização implícita para um ataque. A realidade, contudo, foi muito diferente. A ONU condenou imediatamente a invasão e exigiu a retirada iraquiana. Os Estados Unidos, sob mandato internacional, prepararam ao longo dos meses seguintes uma vasta operação militar a partir da Arábia Saudita. Ao bombardeamento aéreo seguiu-se o avanço no terreno em fevereiro de 1991, ao fim do qual o exército iraquiano foi derrotado e o Kuwait readquiriu plena soberania sobre o seu território. 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

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Hoje temos por aqui algumas profissões que o mundo da música decidiu destacar e, claro, criar grandes clássicos. Começamos com a canção Candyman, ou O Homem que Vende Doces. Apareceu originalmente no filme de 1971 de Willy Wonka e a Fábrica de Chocolate. Nesta versão de Sammy Davis Jr. de 1972, teve um enorme sucesso e Sammy afirmou ao seu manager que apenas gravou 2 takes e não gostou nada de o ter feito. Achava horrível. Mas, de facto, a canção foi um grande

Na década de 50, os carteiros eram vitais para a sobrevivência das relações amorosas dos casais jovens desta época. A chegada do carteiro era sempre vista como a chegada de mensagens. As Marvelettes gravam Please, Mr. Postman em 1961. Mais tarde, os Carpenters recriam grandes clássicos desta época e, claro, esta canção teve que fazer parte.

O segundo filme da saga Mamma Mia veio trazer à memória outras canções dos ABBA, como é esta, When I Kissed the Teacher. Conta a história de uma paixão de uma aluna por um professor em que não resiste e beija-o. Gravada em 1976, faz parte do álbum Around.

quando falamos em profissões e no mundo da música, claro que os médicos tinham que ter um papel preponderante, pois eles ouvem, tratam e ajudam nas maiores crises. É claro, as crises amorosas. A canção Dr. My Eyes, lançada em 1972 por Jackson Browne, teve uma ótima recepção e tornou-se um dos principais clássicos da década, que vamos ouvir agora. Desejando-lhe uma ótima semana e há mais canções em podcast aqui. Basta procurar Compact Music nas principais plataformas.

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Uma hora. Boa tarde. 106.5 no Algarve, Rádio Portimão.

o sonho da música, o sonho da representação, para qualquer ser humano é complicado, mas eu consegui. Eu consegui demover os meus pais, a família em si, e na escola dei mais problemas, porque pronto, eu levava realmente o gravador para a escola em vez dos livros. Mas pronto, eu estudei, especializei-me também em outras áreas também, mas a música estava realmente entre mim.

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1: O método Heróis da Fruta, desenvolvido pela Associação Portuguesa contra a Obesidade Infantil, recebeu reconhecimento científico internacional após a publicação de um estudo na revista European Journal of Nutrition. A investigação conduzida por investigadores da Faculdade de Medicina da Universidade de Lisboa avaliou o impacto do programa em crianças dos 3 aos 11 anos e concluiu que a metodologia contribui para aumentar e manter o consumo diário de fruta. Antes da intervenção, quase 70% das crianças consumiam menos de 3 porções de fruta por dia. Com atividades diárias de cerca de 15 minutos, o número de crianças a cumprir as recomendações aumentou 44,6%. O estudo conclui ainda que 52,7% das crianças que praticamente não comiam fruta passaram a consumi-la regularmente na escola. Os investigadores verificaram que as principais mudanças acontecem logo nas primeiras semanas em que as crianças que já tinham participado no programa apresentavam maior probabilidade de cumprir as recomendações.

0: Desde o início do novo ano letivo. Com base nestes resultados, a APCOI reduziu a duração do programa de 12 para 5 semanas, mantendo a aposta em 3 estratégias: exemplo dos adultos, atividades lúdicas e repetição com reforço positivo. Desde 2011, os Heróis da Fruta já envolveu mais de 1 milhão de crianças em Portugal. A Fatacil já tem bilhetes à venda em bol.pt. A 45ª edição da feira realiza-se entre 21 e 30 de agosto e foi recentemente distinguida com o Prémio 5 Estrelas Regiões, atribuído com base na opinião dos consumidores portugueses. Cerca de 500 mil pessoas participaram na edição deste ano do prémio, que distinguiu 100 ícones regionais em todo o país. Quanto à Fatacil, o bilhete diário custa 5 euros, o bilhete família 16, e o passe para os 10 dias custa 30 euros. As crianças até aos 12 anos têm entrada livre. A União das Freguesias de Lagoa e Carvoeiro concluiu trabalhos de conservação na rampa da Nossa Senhora da Encarnação e nos miradouros envolventes no Carvoeiro. A intervenção incluiu a recuperação e pintura de muretas, guardas e outros elementos do espaço público, com recurso às tradicionais cores branco e azul. Em Lagos, continua a campanha Lagos na Onda do Verão, dedicada à sensibilização ambiental nas praias do concelho. A iniciativa, integrada no programa Bandeira Azul, está atualmente na Praia da Batata, depois de ter passado por Porto de Mós. Até o final de agosto, passa ainda pela Meia Praia, pela Praia da Luz. A campanha aborda temas como as alterações climáticas, a gestão da água, a biodiversidade, os resíduos e a poluição marinha, com atividades dirigidas a crianças, jovens, residentes e visitantes. A Associação Humanitária dos Bombeiros Voluntários de Lagos assinalou 140 anos de atividade. A cerimónia contou com a presença do Ministro da Administração Interna e ficou marcada pela apresentação de 3 novos meios: um veículo florestal de combate a incêndios, um veículo de transporte de pessoal e um reboque de bombagem de grande capacidade. A corporação conta atualmente com 43 operacionais por dia, exclusivamente dedicados à proteção da população. No mercado imobiliário, Grândola lidera os preços das habitações de luxo nos municípios costeiros portugueses. Segundo dados do Idealista, relativos ao segundo trimestre, o preço médio atingiu os 14.286 euros por metro quadrado. No Algarve, Castro Marim ocupa o segundo lugar do ranking nacional, com 12.626 euros por metro quadrado. Loulé aparece em terceiro, com 10.804 euros, mais 19% do que há um ano. World Press Photo regressa à antiga Lota de Portimão no dia 10 de agosto. A exposição reúne 42 fotografias vencedoras da 69ª edição do Concurso Internacional de Fotojornalismo e pode ser visitada até 30 de agosto com entrada livre. A Casa Manuel Teixeira Gomes, em Portimão, promove a contemplação de uma nova exposição intitulada Sementes da Boca, de Lúcia Fernandes Rodrigues. E domingo é dia de sunset na Lota de Alvor. A partir das 6 da tarde, a antiga Lota recebe música e animação com entrada livre.
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E eu tive assim uma fase muito, muito complicada em que eu acabei por me afastar de todas as pessoas e acho que é importante que as pessoas não tenham medo de denunciar as coisas. Normalmente os abusos, a maioria deles são dentro de um círculo de pessoas conhecidas e eu sempre fui uma pessoa com imensa vida e sempre fui muito criativa e acabei por me fechar muito e achar que o problema era meu. E adoeci mesmo, mentalmente, fiquei muito mal. E acho que isto acontece com muitas pessoas.

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1: A letra de Don't Give Up, de Peter Gabriel, transmite uma mensagem de esperança e resiliência perante dificuldades e frustrações. A música fala sobre o sentimento de desânimo e fracasso que muitas pessoas enfrentam, mas também oferece uma mensagem de apoio e encorajamento para não desistir. Tudo começa com o sentimento de fracasso. O narrador expressa como era uma pessoa forte e determinada, ensinada a lutar e a vencer. No entanto, sente que perdeu tudo. Os seus sonhos desapareceram e ele passou por mudanças significativas. Esse sentimento de derrota é profundo, refletido na sensação de que ninguém te quer quando tu perdes.

inesperada. Há um lamento sobre como as coisas mudaram de maneira inesperada e negativa. Reflete-se sobre o lugar onde cresceu, agora destruído. O que pode simbolizar uma mudança no mundo em seu redor, como perda de segurança, estabilidade ou até uma crise económica ou ambiental.

A mensagem principal da música é o apoio emocional. O refrão, Don't Give Up, é uma reafirmação de que, mesmo nos momentos mais difíceis, há pessoas em redor que se importam e estão lá para ajudar. Esse apoio emocional é apresentado como uma razão para não desistir, sugerindo que não importa quão difíceis as coisas se tornem, existe uma rede de suporte. Apesar de todas as dificuldades, a música encoraja o narrador e quem ouve a continuar a lutar. Reconhece que a vida não é fácil, mas acredita que há um lugar onde podemos pertencer e encontrar paz.

mesmo quando tudo parece perdido, há sempre amigos e entes queridos prontos para oferecer apoio. Não desespere e acredite que melhores dias virão.

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duas coisas fundamentais, que uma é não se deixar iludir pela fama, não queiram vir para esta profissão para serem famosos, venham porque amam a representação, a arte de representar, e terem a humildade de começar cada trabalho como se fosse o primeiro, não acharem que já sabem tudo.

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0: 3 horas.
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Alô, alô, alô, Casa 2 Batida, Excel está no ar, então, a partir de agora, o vosso santuário do loop infinito. Esta é mais uma edição do Puro Extenso e eu sou o Carlos Didier e trago-vos toda a música que conheces de uma forma diferente. Para abrir, os Metallica, imaginando-me que o Stevie Wonder seria o vocalista dos Metallicas. E exatamente, Sad But Superstition foi aquele que abriu esta edição. Sabíamos que a faixa que acabamos de escutar, é tão longa, que foi originalmente pensada por um DJ enquanto esperava na fila do pão um sábado de manhã. Pois é, aqui não há cortes, estamos a bombar para dezenas de estações em todo o mundo. Se querem ver onde guardamos as versões que nunca mais acabam, olha, deem um salto ao nosso canal no YouTube, em youtube.com/rmxpt. Fiquem colados que a próxima viagem já está a descolar e é precisamente uma das nossas RMX, exclusiva RM, só mesmo aqui é que pode escutar. Siga, este é o Puro Extenso.

Espetáculo, olha, esta foi tão estendida que deu tempo para eu ir regar as plantas, tirar uma licenciatura e voltar aos comandos desta emissão. O Zinoco com Já Não Há Heróis, a RMX 2025, feita aqui pelo menino e pela malta aqui da casa. Este é o espírito puro extenso. Se o vosso cérebro já está a dançar ao contrário, olha, então para piorar a coisa, passem pelo nosso site em noutrolado.fm.webnode.pt, separador puro extenso, procurem, claro, pelo separador puro extenso e assim poderão ver o que andamos a tramar. Preparem-se, porque agora vamos entrar em bloco e três bombas consecutivas, assim daquelas tchanã. É música, até mais não, e sem interrupções para respirar. E começamos com mais uma das minhas. Exatamente, agora é para o Zaba. Nada a ver com o Zinoco, mas o Zaba, eu gosto muito do Zaba. Ah, coisa mais linda, o Zaba, da Anheta e também da Frida. Exatamente, e do Bjorn e de Ovaios e tudo. Ok, olha, só vos peço, lay your love on me.

Corre bem uma sequência toda ela. Olha, parecia assim três autênticos comboios de ritmo, mas sem travões. Eu sou o Carlos Gidia, a pilotar esta nave para dezenas de estações em todo o mundo. A curiosidade insólita sobre esta última batida diz a lenda que o produtor mostrou isto com tanta precisão que os seus próprios batimentos cardíacos ficaram sincronizados com o remix. Isto até ao próximo eclipse solar. É verdade, sim senhora, que eu estou cá e posso confirmar. Se acham isto absurdo, olha, espreitem as nossas loucuras visuais em youtube.com/rmxpt. Não saiam daí, porque a próxima sequência, bom, é tão massiva que vai fazer a vossa sala parecer um festival de verão. Amor de verão, amor de verão. Não, essa não temos, mas temos música portuguesa, começando com estes senhores.

0: que estrongou a bom da lata dos táxis com este carro aqui na RMX já para o ano de 2023. Bom, isto não é apenas música, é uma autêntica maratona acústica para quem tem pernas para dançar. Só isso. Por extenso, toda a música que conheces de uma forma diferente, com reinterpretações exclusivas dos melhores DJs que nem a inteligência artificial conseguiria inventar num dia bom. Se por acaso quiseres deixar a tua opinião ou participar no próximo alinhamento, olha, visita-nos no nosso site, no outro lado fm.webnode.pt, no separador do programa, claro que sim. Vamos agora para a penúltima da hora. Há pouco eu tinha preparado também a música portuguesa, falei no Amor de Verão, Amor de Verão, Amor. Ok, não, essa não tenho, mas temos esta. Quem que tão gira. De vez em quando eu tenho estas pancas, né? Claro, com certeza, já revolto para me despedir.
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É assim, porque a música portuguesa, a música popular, também dá para fazer umas brincadeiras engraçadas. Conversinha de Maranta ou dos Diapasão, não sei bem, bem, mas whatever. É mais uma das minhas, é uma das aquelas pancadas quando não tenho nada para fazer. Ok, olha, com isto tudo, a nossa hora voou, mas voou mais rápido que um DJ a fazer scratch. Caro GDX, sou eu a despedir-me neste cockpit cheio de boas vibrações. Um agradecimento gigante a todos os que estiveram sintonizados aí desse lado. Isto, claro, nas dezenas de estações espalhadas pelo mundo inteiro que passam este programa. Não se esqueçam de subscrever o canal em youtube.com/rmxpt. Também não se esqueçam de explorar os conteúdos exclusivos no nosso site em nootrolado.fm.webnode.pt. Já sabem como é que é, estamos de regresso na próxima semana, à mesma hora, no mesmo local, com mais exclusividade e batidas de gigantes aqui na frequência da vossa rádio favorita. Um grande abraço, um abraço assim forte daquele mesmo quase a partir de costelas. Muita saúde, muito juízo e lembrem-se que a vida é demasiado pequena para versões curtas. Tchau, tchau, até para a semana. Yeah!

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0: 4 horas. Boa tarde.
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1: Nada de desistir, porque os sonhos são para se lutar para os alcançar. Foi assim que eu vivi a minha vida toda. E mesmo sabendo que nós vivemos num país muito pequenino a nível de música, há sempre um dia em que a estrelinha brilha e uma porta se abre. Por isso, desistir nunca será a palavra.

música apareceu na minha vida assim um pouco derrompante, mas quando apareceu, apareceu de uma forma muito impactante. Portimão e o Algarve tiveram um peso muito grande nesta minha decisão. Eu em 1995-96, foi quando estava com uma idade à volta dos 19, 20 anos, e estava naquele momento a decidir basicamente o que queria fazer com a minha vida profissional. Então estava um pouco cansado de Lisboa e fui viver para o Algarve, onde havia um circuito de música ao vivo muito grande, principalmente naqueles 3, 4 meses mais próximos do verão. Então foi quando eu comecei a levar a música mais a sério.

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Hoje temos por aqui algumas profissões que o mundo da música decidiu destacar e, claro, criar grandes clássicos. Começamos com a canção Candyman, ou O Homem que Vende Doces. Apareceu originalmente no filme de 1971 de Willy Wonka e a Fábrica de Chocolate. Nesta versão de Sammy Davis Jr. de 1972, teve um enorme sucesso e Sammy afirmou ao seu manager que apenas gravou 2 takes e não gostou nada de o ter feito. Achava horrível. Mas, de facto, a canção foi um grande

Na década de 50, os carteiros eram vitais para a sobrevivência das relações amorosas dos casais jovens desta época. A chegada do carteiro era sempre vista como a chegada de mensagens. As Marvelettes gravam Please, Mr. Postman em 1961. Mais tarde, os Carpenters recriam grandes clássicos desta época e, claro, esta canção teve que fazer parte.

O segundo filme da saga Mamma Mia veio trazer à memória outras canções dos ABBA, como é esta, When I Kissed the Teacher. Conta a história de uma paixão de uma aluna por um professor em que não resiste e beija-o. Gravada em 1976, faz parte do álbum Around.

quando falamos em profissões e no mundo da música, claro que os médicos tinham que ter um papel preponderante, pois eles ouvem, tratam e ajudam nas maiores crises. É claro, as crises amorosas. A canção Doctor My Eyes, lançada em 1972 por Jackson Browne, teve uma ótima recepção e tornou-se um dos principais clássicos da década, que vamos ouvir agora. Desejando-lhe uma ótima semana e há mais canções em podcast aqui. Basta procurar Compact Music nas principais plataformas.

Eu acho que hoje em dia, até certo ponto, ninguém descobre ninguém. Ou seja, nós como temos os meios da internet para nos promover, os artistas hoje em dia têm de se fazer descobrir. O que eu fiz foi fazer-me descobrir. Fiz um bocadinho um plano de lançamentos, com a ajuda de um grande amigo meu na altura, e estruturámos um bocadinho o nosso plano de ataque. E fomos pondo música a música na internet. Eu fazia vídeos em 3D, na verdade, com as técnicas que tinha aprendido nos meus cursos profissionais de multimédia, depois em artes plásticas, com suporte visual. Fui mandando para todas as revistas que eu conhecia, chateando toda a gente que eu conhecia, e fui-me fazendo descobrir.

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0: 5 horas. Boa tarde.
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nem sempre temos, mesmo quando pedimos ajuda, nem sempre temos as pessoas certas ao nosso lado. Felizmente também passei por isso. Mas também já tive pessoas que me salvaram a vida. Profissionais de saúde, sim. Tenho a plena consciência e tenho sido acompanhada pelas melhores pessoas. Tenho a melhor família sempre para saber lidar com as coisas, para não me ir abaixo como fui abaixo durante muito tempo. E, acima de tudo, eu estou a poder fazer aquilo que eu gosto. Eu estou a poder seguir o meu caminho na música.

opinião, há uma preocupação para que tudo faça sentido e para que eu me identifique com tudo, desde a letra da música, desde a musicalidade e da roupa, da maquilhagem. É tudo uma afirmação.

0: 6 horas. Boa tarde.
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Olá, bem-vindos à pista de dança de Super Kizomba FM. É por estas paragens um nome de referência e volta a ser convidado para nos animar nesta edição. É o DJ Edzy, que agora nos traz a Kizomba Mix Romance, a segunda parte, com data de julho deste ano. 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

0: Foi o regresso do DJ Edzy à pista de dança de Super Kizomba FM com este trabalho que nos propôs para divulgação. Kizomba Mix Romance, neste caso a segunda parte recentemente lançada. Está fechada a pista, obrigado a todos. Um particular obrigado ao DJ Edzy. Merci DJ Edzy, continuation d'un super travail e à la prochaine. Tenho então um super fim de semana.
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0: 7 horas. 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
2: O método Heróis da Fruta, desenvolvido pela Associação Portuguesa contra a Obesidade Infantil, recebeu reconhecimento científico internacional após a publicação de um estudo na revista European Journal of Nutrition. A investigação conduzida por investigadores da Faculdade de Medicina da Universidade de Lisboa avaliou o impacto do programa em crianças dos 3 aos 11 anos e concluiu que a metodologia contribui para aumentar e manter o consumo diário de fruta. Antes da intervenção, quase 70% das crianças consumiam menos de 3 porções de fruta por dia. Com atividades diárias de cerca de 15 minutos, o número de crianças a cumprir as recomendações aumentou 44,6%. O estudo conclui ainda que 52,7% das crianças que praticamente não comiam fruta passaram a consumi-la regularmente na escola. Os investigadores verificaram que as principais mudanças acontecem logo nas primeiras semanas em que as crianças que já tinham participado no programa apresentavam maior probabilidade de cumprir as recomendações desde o início do novo ano letivo. Com base nestes resultados, a APCOI reduziu a duração do programa de 12 para 5 semanas, mantendo a aposta em 3 estratégias: exemplo dos adultos, atividades lúdicas e repetição com reforço positivo. Desde 2011, os Heróis da Fruta já envolveu mais de 1 milhão de crianças em Portugal. A Fatacil já tem bilhetes à venda em bol.pt. A 45ª edição da feira realiza-se entre 21 e 30 de agosto e foi recentemente distinguida com o Prémio 5 Estrelas Regiões, atribuído com base na opinião dos consumidores portugueses. Cerca de 500 mil pessoas participaram na edição deste ano do prémio, que distinguiu 100 ícones regionais em todo o país. Quanto à Fatacil, o bilhete diário custa 5 euros, o bilhete família 16, e o passe para os 10 dias custa 30 euros. As crianças até aos 12 anos têm entrada livre. A União das Freguesias de Lagoa e Carvoeiro concluiu trabalhos de conservação na rampa da Nossa Senhora da Encarnação e nos miradouros envolventes no Carvoeiro. A intervenção incluiu a recuperação e pintura de muretas, guardas e outros elementos do espaço público, com recurso às tradicionais cores branco e azul. Em Lagos, continua a campanha Lagos na Onda do Verão, dedicada à sensibilização ambiental nas praias do concelho. A iniciativa, integrada no programa Bandeira Azul, está atualmente na Praia da Batata, depois de ter passado por Porto de Mós. Até o final de agosto, passa ainda pela Meia Praia, pela Praia da Luz. A campanha aborda temas como as alterações climáticas, a gestão da água, a biodiversidade, os resíduos e a poluição marinha, com atividades dirigidas a crianças, jovens, residentes e visitantes. A Associação Humanitária dos Bombeiros Voluntários de Lagos assinalou 140 anos de atividade. A cerimónia contou com a presença do Ministro da Administração Interna e ficou marcada pela apresentação de 3 novos meios: um veículo florestal de combate a incêndios, um veículo de transporte de pessoal e um reboque de bombagem de grande capacidade. A corporação conta atualmente com 43 operacionais por dia, exclusivamente dedicados à proteção da população. No mercado imobiliário, Grândola lidera os preços das habitações de luxo nos municípios costeiros portugueses. Segundo dados do Idealista, relativos ao segundo trimestre, o preço médio atingiu os 6 euros por metro quadrado. No Algarve, Castro Marim ocupa o segundo lugar do ranking nacional, com 12.626 euros por metro quadrado. Loulé aparece em terceiro, com 10.804 euros, mais 19% do que há um ano. World Press Photo regressa à antiga Lota de Portimão no dia 10 de agosto. A exposição reúne 42 fotografias vencedoras da 69ª edição do Concurso Internacional de Fotojornalismo e pode

0: ser visitada até 30 de agosto com entrada livre. A Casa Manuel Teixeira Gomes em Portimão promove a contemplação de uma nova exposição intitulada Sementes da Boca, de Lúcia Fernandes Rodrigues, e domingo é dia de Sunset na Lota de Alvor. A partir das 6 da tarde, a antiga Lota recebe música e animação com entrada livre.
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0: 9 horas.
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10 horas.

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0: 11 horas.
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cada vez as pessoas envelhecem mais tarde, né? Vão mais tarde para as instituições, o que é bom, porque ficam até mais tarde nas suas casas, mas quando vão também já vão normalmente em estados mais difíceis, mais dependentes. Portanto, eu acho que as IPSS enfrentam uma situação um bocadinho complicada, porque podia haver mais apoios, e acho que é um trabalho que não é muito valorizado a nível da nossa sociedade, porque somos nós que muitas vezes somos a família, as minhas colegas, as ajudantes de lar, estão ali 24 horas com eles, e acho que é um trabalho que devia ser mais valorizado a todos os níveis.

As músicas são muito acessíveis. A língua portuguesa torna-se mais fácil e quando a música é verdadeira, é sentida, entra no ouvido e as pessoas não esquecem. Tivemos a ideia de tentar compor mais temas novos e estimular a continuação do projeto. E eu acho que havia de haver mais oportunidades a pegarem novos talentos e promoverem novos talentos. Para mim foi um prazer estar a falar com a Rádio Portimão e estar a rodar as nossas músicas.

0: Meia-noite.
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Uma hora. 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